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0: Obrigado, muito bom. Há 20 anos atrás, a gente fez esse disco, eu fiz esse disco junto com a mente, meu irmão Pretinho da Serrinha, que está aqui ao meu lado, senhoras e senhores. Vão de festa ter álbum, crew, avec Pretinho da Serrinha. E nessa época, foi um convite feito por Jerome Pijon, nosso irmão do Favela Chique. C'est époque, mon frère, mon compadre, Jerome Pijon de Favela Chique, fera a invitação pour faire cet album em 2002. E eu tive a honra de ter um cara também muito importante nesse processo, que é René Letang, que está aqui essa noite. Je suis fier de notre ami, de notre compadre que são lá. Ce soir, qui fait part des process, c'est René Letang, c'est un grand monstre. Et qui fait la mix de cet album. Et tous les gens de la Favela Chique, Dani, Jorge, Rosane, toutes ces personnes, tous les amis de la Favela, Zerro, Trick, jamais vou esquecer de vocês. E eu gostaria de também aproveitar o ensejo e falar um pouco também da participação de Ricardo Feijão no contrabaixo, que encarou no começo, no debut da minha carreira, e se eu viesse lá, tous les jours, fort. E esses dois fantásticos caras que também fazem parte desse processo, desse trabalho, que é o Nene Brau, que está aqui na minha frente, e Fábio Mildinho. E dessa história toda nasceu uma figura maravilhosa um tempo bem depois desse processo, que é Pedrinho da Serrinha, sobrinho de Pretinho, filho de Jorge, que Nick não está aqui hoje. Quero lembrar o Maninho também, que estava no nosso começo lá. Me derrubou, Maninho. Merci beaucoup, ça fait longtemps. Ça va ser um rêve. Pardon pour l'émotion, parce que c'est un truc bizarre. Je viens de très loin, très loin. C'est très difficile de cantar hoje aqui, caramba. Eu nem pensei que ia ser assim, eu achei que ia ser um dia tranquilo. Mas não vai ser.
1: São tantas emoções.
0: Vai ser. Presta atenção, amigo. Um, dois, três.

0: músicas dele. E eu vou tocar essa próxima, chama Il Fiore della Città, uma canção em italiano que ele fez. Eu vou tentar cantar. Acabei com a minha voz chorando pra caramba aqui, desculpa.
1: Cosmo Concerto.

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1: J'ai un autre défi terrible ici. Essa eu vou errar mesmo. É certo que eu vou tocar errado essa música. Mas eu vou tocar assim mesmo, desculpa. É porque eu não... É muito tempo, eu esqueci, eu estava com outro show, assim, aí faz muito tempo que eu não toco essa música. Mas eu vou tentar, juro, com todo o coração, tá?

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Agora eu vou deixar vocês com essas feras. Senhoras e senhores, Pedrinho da Serria, Fábio Mildinho, Nelly Brau, Pretinho da Serrinha, Ricardo Feijão.